Like Chopin é o maior sucesso do cantor italiano Gazebo, nome artístico de Paul Mazzolini. Foi lançado em setembro de 1983 como o segundo single do álbum de estreia, que era homónimo. É considerada uma das canções mais icónicas do género Italo Disco. O single vendeu mais de 8 milhões de cópias em todo o mundo e atingiu o número 1 em mais de 15 países, incluindo Portugal, Alemanha, Itália, Espanha e Suíça. Na Suíça, permaneceu no topo das tabelas durante 18 semanas.

0: Dolce Vita, frequentemente referida como La Dolce Vita, é um grande clássico de Ryan Parrish. Lançado em 83, tal como I Like Chopin de Gazebo, esta música é um pilar do movimento Italo Disco e dominou as tabelas europeias no início da década de 80. O título e a letra são uma homenagem direta ao filme La Dolce Vita de 1960 de Federico Fellini, evocando o glamour, a nostalgia e o estilo de vida boêmio de Roma.
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0: Junta-te ao grupo Clube 80 no Facebook, pede para aderir, escolhe e partilha comigo as tuas músicas preferidas dos anos 70, 80 e 90. Policy of True foi um post da Inês Santos Moraes, que vive na Cidade dos Estudantes. Obrigado, Inês, aqui tens os Depeche Mode. Bom fim de semana.

0: A política da verdade dos britânicos de Depeche Mode. A seguir, a dupla brasileira Claudinho e Bochecha e também os Trio. Obrigado pela companhia, vocês são os maiores.
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0: Os Trio foram uma banda alma icónica dos anos 80. Foram conhecidos pelo seu estilo minimalista e por serem um dos maiores expoentes do movimento Neue Deutsche Welle, nova onda alemã. Da Da Da e Schlieb dich nicht, do Liebst mich nicht, de 1982, utilizavam o ritmo de uma bateria eletrónica e de um teclado de brincar, Casio VL1. Tornou-se um fenómeno global e vendeu cerca de 13 milhões de cópias em mais de 30 países.
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0: Agora, uma partilha no grupo Clube 80 do Facebook do António Pinto, que nos deixou a história dos In Loco. António, eu escolhi o Feitiço da Lua, que por acaso em tempos muito longínquos foi o nome do meu primeiro programa de rádio. Já lá vão algumas décadas. Muito obrigado, um ótimo fim de semana para si.

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1: Hoje recuperamos mais uma memória de infância. Lembra-se do Cubo Mágico? O primeiro protótipo do cubo foi fabricado em 1974, quando Erno Rubik era professor do Departamento de Desenho de Interiores da Academia de Artes e Trabalhos Manuais Aplicados de Budapeste, Hungria. Quando Rubik criou este quebra-cabeças, a sua intenção era criar uma peça que fosse perfeita no que se refere à geometria para ajudar a ilustrar o conceito da terceira dimensão aos seus alunos de arquitetura. A primeira peça que realizou foi em madeira e pintou os seis lados com seis cores diferentes para que, quando girasse as faces do cubo, tivesse uma melhor visualização dos movimentos. Um dia, enquanto observava o fluxo do Danúbio, Rubik teve a ideia de criar um mecanismo interno cilíndrico que permitisse a manipulação fácil do cubo de seis faces. Cada face era dividida em nove quadradinhos menores, resultando em 54 quadrados. Originalmente, o cubo de Rubik possuía as cores básicas, mas pode haver variações de acordo com cada fabricante. O primeiro cubo de Rubik foi feito em madeira e hoje o mais comum é encontrá-lo feito em plástico. Mas há versões de vidro, papel e outros materiais. Erno Kubik, em apenas 31 dias, conseguiu solucionar o seu quebra-cabeças. O Cubo Mágico é um quebra-cabeças tridimensional reinventado por este húngaro. Originalmente foi chamado de Cubo Mágico pelo seu inventor, mas o nome foi alterado pela Ideal Toys para Cubo de Rubik. Em 1974, ganhou o prémio alemão do Jogo do Ano. Erno Kubik demorou um mês a resolver o cubo pela primeira vez. O cubo de Rubik tornou-se um ícone da década de 80. O cubo de Rubik é geralmente confeccionado em plástico e possui várias versões, sendo a versão 3x3x3 a mais comum, composta por seis faces de seis cores diferentes com arestas de aproximadamente 5,5 cm. Mas há outras versões menos conhecidas e mais complexas. É considerado um dos brinquedos mais populares do mundo, atingindo um total de 900 milhões de unidades vendidas, tal como todas as diferentes imitações. Segundo Gene Kupperman, o cubo de Rubik é um teste básico para problemas de busca e enumeração. Uma enorme área de pesquisa que abrange muita gente ligada a esta arte, que trabalha em diferentes disciplinas, da inteligência artificial às operações. O cubo de Rubik permite que os pesquisadores de diferentes disciplinas comparem os seus métodos num problema único e bem conhecido. Os movimentos executados para resolver o cubo, na realidade, são comutadores. Utilizando a teoria dos grupos, Gene Kupperman e Daniel Kruckel testaram não apenas movimentos individuais, mas também grupos de movimentos de forma a otimizar a solução. Foram 100 milhões de movimentos por segundo até chegar ao resultado final. O algoritmo que conseguisse resolver qualquer cubo de Rubik no menor número de movimentos possível é designado por Algoritmo de Deus. Em 2005, o menor número de movimentos para resolver o cubo era de 28. Em 2007, passou a ser 26. Em 2010,

foi provado que o número exato era 20. Para chegar a este cálculo, alguns matemáticos, um engenheiro da Google e um programador dividiram o problema em mais de 2 bilhões de partes. A partir daí, os pesquisadores usaram a infraestrutura da companhia americana para processar os dados e chegarem à conclusão final. O recorde mundial de menor tempo para solucionar o enigma do cubo mágico era um pouco mais de 5 segundos, conseguido pelo americano Colin Burns em 27 de abril de 2015. Em novembro de 2015, Lucas Etter, com 14 anos, bateu o recorde mundial com menos de 5 segundos. Hoje, lembramos um dos brinquedos mais conhecidos dos anos 80.

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1: Liga-te ao grupo Clube 80 no Facebook, pede para aderir, escolhe e partilha comigo as tuas músicas preferidas das décadas de 70, 80 e 90. A Dina Val, que vive em Coimbra, deixou-nos um videoclipe da banda de Klaus Meine. Obrigado, Dina. Aqui está Still Loving You, dos Scorpions. Bom fim de semana.

Acreditem ou não, hoje até veio ao nosso programa alguém da realeza. O Naga, a princesa Stephanie do Mónaco no Clube 80. A próxima chama-se The Love I Lost, de Cybill. Obrigado pela paciência que tiveram em ouvir a música do século passado. Eu volto na próxima semana.

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São 2 horas para ouvir.

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É uma hora.

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0: Boa noite, sejam bem-vindos à nossa emissão de hoje do Jardim de Segredos. Tenho comigo a Angelina. Boa noite, Angelina.
1: Boa noite, bom noite a todos os ouvintes da Rádio Portugal Star e da Rádio Alfador. Sejam bem-vindos a mais um programa de Jardim de Segredos. Hoje sozinhos, novamente. Claro.
0: E hoje vai ser um programa...
1: Peço desculpa, mas eu acho que o meu microfone não estava bem posicionado. Acho que agora está melhor, não está?
0: Está melhor, sim. Hoje, claro, estamos de novo sozinhos e vamos fazer um programa um pouco diferente. Até porque hoje, enfim, já choveu, não é?
1: Pois é, choveu, trovejou. Não sei se noutros pontos do país também isso aconteceu.
0: Creio que foi assim um pouco por todo o país.
1: Pronto. Sempre ouvi dizer que o mês de agosto era o início do inverno, não é?
0: Sim, exatamente. Eu escolhi aqui um tema para assinalar-se este momento com uma chuva de verão e recordando-se aqui, sabes quem?
1: Quem?
0: A Sara Tavares.
1: Ah, muito bem.
0: Já que nos apresentámos aos ouvintes, vamos então escutar este tema e depois creio que no fim deste tema tens qualquer coisa para nos explicar a propósito de uma expressão, certo?
1: Não é bem uma expressão, mas é a origem de uma palavra.
0: Já ouvimos, já okay. Vamos falar disso.

0: Sara Tavares, a chuva de verão e a palavra. Pois é, a palavra.
1: Vamos então aqui falar de uma palavra, da origem desta palavra. Por norma, as palavras que nós todos dizemos no dia a dia têm raiz no latim ou no grego ou em alguma língua mais nativa e depois no árabe e essas coisas todas. Mas esta não tem nada a ver, tem, mas não tem, porque se baseia numa atitude do nosso rei Dom Fernando, que em 1383, acho eu, se não quero estar enganada, resolveu arranjar um grupo de homens para policiar, digamos assim, a cidade de Lisboa. Porque na altura não havia policiamento, não havia polícias, não havia nada disso. E para também que as pessoas pudessem fazer aquilo que o rei mandava. Porque se não houvesse ninguém a vigiar, as pessoas muitas vezes não obedeciam às regras que vinham do rei. E o que é que ele fez? Arranjou uns quantos homens, os mais fortes da cidade, que foram obrigados a trabalhar para o rei, e baseado nas chamadas quadrilhas, a quadrilha era um bando de malfeitores, não é verdade?
0: Sim,
1: lembras-te que...
0: Sim,
1: é uma grande quadrilha.
0: Claro.
1: Que era um bando de malfeitores, mas ele resolveu dar esse nome a estes homens, que era as quadrilhas, que iam vigiar a cidade de Lisboa, e depois este nome acabou por ser um bocadinho pesado, sem quadrilha, e passou a ser quadrilheiros, os quadrilheiros, que eram os homens que andavam a policiar as pessoas, e tudo o que fizessem de mal era levado ao rei. Portanto, eles eram os quadrilheiros ou quadrilhões. E por isso, hoje, quando se vê uma pessoa que ouve e depois vai contar, o que é que nós chamamos?
0: Quadrilheiro, obviamente.
1: Chamamos os quadrilheiros. Portanto, a palavra quadrilheiro tem base neste policiamento de Lisboa e não tem muito a ver com a origem da palavra, digamos assim. Hoje em dia, um quadrilheiro não é o que pertence à quadrilha, mas é aquele que anda a contar aquilo que houve aqui e ali e a fazer muitas vezes intriga, não é? Que era o que na altura estes homens faziam, porque iam levar ao rei tudo aquilo que o rei queria que eles levassem, que era apontar o dedo a quem procedia mal e não cumpria as regras do rei.
0: Muito bem.
1: Eu acho interessante esta palavra ter origem, no fundo, numa ordem, não é?
0: Exatamente.
1: Para a cidade de Lisboa ter alguma ordem, não haver confusões, e acabamos por criar uma palavra que, no fundo, traz desordem, porque o quadrilheiro nunca traz ordem, não é?
0: Obviamente.
1: Se ele anda a cuscovelhar e a depois a transmitir ao outro, vai criar aqui um...
0: E muitas vezes acontecia que nem sempre a informação que chegava ao rei era a mais verdadeira e podia, inclusive, houve por certo pessoas que se
1: foram
0: sentiam injustiçadas e
1: que
0: foram até condenadas à morte, não é? Porque o rei tinha essa possibilidade,
1: pois,
0: e esse poder para matar.
1: E há quem diga que estas quadrilhas, estes quadrilheiros, é que foram a base da futura Guarda Nacional Republicana.
0: Mas não. É de facto um momento interessante.
1: Sim, dizem que isto, porque foi este Dom Fernando que teve esta ideia do policiamento da cidade. Portanto, partiu da ideia dele e dizem que mais tarde surgiu a Guarda Nacional Republicana baseada nestes quadrilheiros.
0: Em suma, os bufos do rei.
1: É, exatamente. Não tinhas ideia nenhuma que tinha existido não. quadrilheiros não, na rua não. de Lisboa.
0: Não sabia.
1: Estás a ver?
0: Não sabia. Mas, e trabalho lá há muitos anos.
1: Pois. Já viste? E não és quadrilheiro.
0: Talvez tivesse sido como o primeiro dia. Este não é o do rei Dom Fernando, mas sim o de Sérgio Godinho, e que nos relata o primeiro dia
1: do resto da nossa vida.
0: Da tua vida. Príncipe simples.

à fonte da minha aldeia, à fonte da minha aldeia, constantemente a correr. Ainda tenho a alma cheia de suave morteia ao cair do anoitecer. E recordo com saudade noites lindas de luar, a quando na soledade, no fulgor da mocidade, tu me fazias sonhar. Mas de dia, pela tardinha, fim do duro labutar, lá ia a moça sozinha encher a cantarinha para o amado encontrar. Agora tudo mudou, calaram o teu marulhar. Tua magia quebrou, mas dentro de mim ficou teu queixume a ecoar. Poema de Silmar.

Nos vãos da noite. Despindo sonhos antigos, vagueei pelo brilho da lua, salpiquei o céu com sorrisos e colori cada estrela nua. Nas nuvens de esperanças, no trovão semeei emoções, alcancei o nascer do dia com a luz das nossas canções. Beijei o mar com ternura, desenhei nossos desejos no firmamento. Colhi flores na eternidade, criei um jardim no tempo. Construí uma ponte de afetos para que atravesses com leveza, em passos de dança e encanto, deixando a paixão em pureza. Bordei no peito lembranças, guardei o amor que me deste, nos bolsos de cada instante, nos versos que o tempo veste. Abílio Oliveira.

Nunca me digas. Nunca me digas que não posso fazer algo. A mim, que dancei com dois corações e respirei com quatro pulmões. A mim, que fui gelo, fogo e vento. Que levei em meu ventre o peso de dois mundos e parei a vida aos gritos. Que abracei a tristeza sem medo e chorei sorrisos. Não me digas que sou incapaz de algo ou de tudo. Poema de Eva López Martínez.

0: Se a luz da manhã te fizer tropeçar, agarra-te ao poema.
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0: impede de avançar, coragem, agarra-te ao poema.
1: Se a insegurança é mais forte do que tu, agarra-te ao poema.
0: Se alguém quiser fazer retroceder o teu sorriso, agarra-te ao poema.
1: Se uma dor insuportável te fizer tremer as pernas, agarra-te ao poema.
0: Se o amor te deixar abandonado e frágil, agarra-te ao poema.
1: Porque em cada circunstância, a vida fez questão de escrever um poema especialmente para ti.
0: Joaquim Pessoa, hino que não me dar a este livro.

0: 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São 6 horas. 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

As palavras são como um cristal, as palavras. Algumas um punhal, um incêndio. Outras orvalho apenas. Secretas vêm cheias de memória. Inseguras navegam barcos ou beijos. As águas estremecem desamparadas, inocentes, leves. Tecidas são de luz e são a noite. E mesmo pálidas, verdes paraísos lembram ainda. Quem as escuta? Quem as recolhe assim, cruéis, desfeitas, nas suas conchas puras? Poema de Eugênio de Andrade.

o sonho e a despedida. Esta noite sonhei consigo, pai. E era tão nítido o sonho que quase me assustava. Porque não havia nele aquela neve confusa nos sonhos vulgares. Não, tudo estava inteiro. O quarto, a luz suspensa nas paredes, o rumor distante. E deitado já nessa margem onde o corpo começa lentamente a despedir-se daquilo que foi a sua morada. Como se cada respiração abrisse mais um pouco a porta por onde a alma acabará por sair. Aproximei-me do galho rosto. Lembro-me tão bem da sua pele, da frescura da barba feita, porque eu queria, talvez por amor, talvez por medo, que partisse limpo, digno, apresentável diante desse mistério que nenhum homem sabe explicar, como se a morte pudesse ser recebida com a compostura simples de quem ainda respeita a vida, mesmo num instante de abandonar. E enquanto a minha mão lhe repousava na face, bem eu sei que o corpo fica, sempre fica, pobre matéria deixada para trás, como uma casa vazia, onde já ninguém acende lume, mas a alma essa desprende-se devagar, silenciosa, e deixa de ouvir os passos da manhã, de sentir o vento correr pelos campos, de olhar o sol pousado nas árvores, de tocar as coisas pequenas do mundo, uma mesa, uma porta, a mão de um filho. Talvez seja isso a morte, pai. Não a escuridão, não o fim, mas esta distância infinita. Entre aquilo que ainda existe e aquilo que já não pode ser sentido. E contudo, no sonho havia paz no seu rosto, uma paz tão funda que eu quase invejei, como se já soubesse alguma coisa que nós, os vivos, ignoramos enquanto caminhamos pela terra, caminhando, carregando o peso dos dias, sem percebermos que tudo aquilo que verdadeiro importa cabe, afinal, num gesto simples. Uma mão sobre outra mão, um filho inclinando-se sobre o pai, antes que o silêncio venha ocupar o lugar das palavras. Almada, 12 de maio de 2026, Abílio Oliveira.

como se houvesse uma tempestade. Como se houvesse uma tempestade escurecendo os teus cabelos, ou se preferes, minha boca nos teus olhos, carregada de flor e dos teus dedos. Como se houvesse uma criança cega aos tropeções dentro de ti. Eu falei em neve e tu calavas a voz, onde contigo me perdi. Como se a noite se viesse e te levasse, eu era só fome o que sentia. Digo-te adeus, como se não voltasse ao país onde teu corpo principia. Como se fosse nuvens sobre nuvens e sobre as nuvens mar perfeito. Ou se preferes, a tua boca clara singrando largamente no meu peito. Poema de Eugênio de Andrade.

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0: 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Vou ficar a despir-te e talvez a sorrir-te nas paredes, no chão. Não posso mentir que as lágrimas são soldados do beijo. Vou ficar mais despido que um corpo vencido, perdido em desejos.
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0: Angelina, estes foram os excelentes momentos de poesia e música que, com que vos brindámos, com que brindámos hoje os nossos ouvintes.
1: É verdade, foi um final de domingo, acho que de uma forma calma, tranquila, para que as pessoas possam descansar serenamente e amanhã, quem for trabalhar, retomar a sua vida de uma forma relaxada, não
0: mais
1: acha?
0: Descontraída, exatamente.
1: Sim,
0: e porque... com o cheiro a terra prometida, claro, podemos aqui deixar então as despedidas. Angelina, vamos às despedidas.
1: Espero que tenham uma ótima semana e fiquem com a Rádio Portugal Star. Beijinhos a todos e abraços.
0: Muito bem. E por nós passaram por cá bonitos temas, dizer-vos que não os vou anunciar. Foi uma seleção musical preparada com muita seriedade, muito amor, muito carinho para todos vós. E terminámo-la, como não podia deixar de ser, com mais um bonito tema que nos vai pertencer aos Chutes e Pontapés. Chama-se Ela... ou ele, o tema Manhã Submersa. Foi um prazer, desejo a todos uma excelente semana e, quanto a mim, marco encontro convosco amanhã na última janela. Um abraço a todos, boa noite, boa semana para todos.

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São 7 horas. 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

0: 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São 8 horas. www.portugalstar.pt. 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

0: Rebound Chick, um dos grandes sucessos do álbum do cabo-verdiano Nelson Freitas, My Life, com lançamento datado de 2010. 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

Oldie Slow, uma kizomba sensual e envolvente que procura aproximar as pessoas. É assim que a sua intérprete e autora, Audrey Neto, define Power Play da semana e encerra esta quinta-feira. Amanhã estaremos novamente ao seu lado, onde quer que nos ouça. Obrigado pela companhia. 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

Estamos a abrir mais 60 minutos de música com curiosidades na tua rádio. Eu sou o Gabriel Antunes e ao longo da próxima hora trago-te música em boa onda, assim espero eu, com curiosidades pelo meio. Curiosidades daquelas que não contribuem lá muito para fazer avançar o teu mundo, nem o meu, mas pronto, como saber não ocupa lugar é sempre bom. Caso pretendas me contactar, podes fazê-lo por mail, mails para ondadogabriel@gmail.com, ondadogabriel@gmail.com. Também disponibilizo o número do telefone, já te vou contar tudo mais daqui a pouco. São 60 minutos de música em boa onda com curiosidades pelo meio. Vamos lá, conto contigo.

60 minutos de música com algumas curiosidades na tua rádio. Sabias que até 2010 o filme mais longo da indústria cinematográfica dura 150 horas. Ouviste bem, 150 horas. Demorou cerca de 30 anos a realizar.

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1: São 60 minutos de música com curiosidades na tua rádio. Curiosidades como esta, por exemplo. Eu acho que, por vezes, a história também nos conta cada história, cada balela. Eu passo a explicar. Então vamos lá ver. Diz a história que a guerra sempre... E nós aprendemos, nomeadamente, na história aprendemos e ouvimos falar da Guerra dos 100 Anos, não é? Mas só que, na realidade, a Guerra dos 100 Anos durou 116 anos. Ou se não, repara, ela começou em 1337 e acabou em 1453. Portanto, a Guerra dos 100 Anos durou exatamente 116 anos e não 100 anos. Pronto.

60 minutos de música com curiosidades da tua rádio. Esta deles escreverem aqui a independência dos Estados Unidos em papel de parede. E repara, até a Constituição Americana foi escrita em papel de parede, não é? Até depois tiveram que copiar aquilo, com certeza, ou digitalizaram, sei lá, há pouco tempo, não é?

Fica por aí, já a seguir vem o nosso já famoso espaço Não Há Uma Sem Duas. Para ti que não sabes, são duas das antigas que tocam seguidinhas na tua rádio. Duas, como eu costumo dizer aqui por estas bandas, daquelas que tu já não escutas há boés. Pois é, não escutas porque elas deixaram de passar. E como elas deixaram de passar, mas nós sabemos que tu gostas de escutar. Então passamos nós, ok? E já a seguir.

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2: Vem aí o nosso espaço, não há uma sem duas.
3: Hi, I'm Nelly Furtado.
2: Isso mesmo, são duas daquelas. Oh, há quanto tempo eu não escuto isto?
4: Hi, I'm Leanna Lewis and this is my song Bleeding Love.
2: Duas daquelas que elas já esqueceram. Isto é muito ela, não é?
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2: E uma delas, para rimar com elas, é esta, por exemplo. Lembras-te dos chutes? Se me amas.

um dos muitos sucessos da carreira dos Xutos. Chama-se Se Me Amas. É o nosso espaço, não há uma sem duas, são duas daquelas que, noutros tempos, elas tocaram intensivamente, exponentemente. Estou ficando bem aqui, não, exponentemente não ficando bem, mas está na moda, não é? Está bem. Bom, a seguir à primeira, bem a segunda, mais uma daquelas para recordar Rock 7 na tua rádio. Isto é muito bonito, não é?

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1: São cerca de 60 minutos de música com curiosidades na tua rádio. Sabias que o maior peixe do mundo, estamos a falar do tubarão-baleia? Pois é, pois existe o tubarão-baleia. Então, o maior peixe do mundo, o tubarão-baleia, consegue engolir, toma bem nota, 2 mil toneladas de água por hora. Ouvistes bem?

60 minutos de música com curiosidades na tua rádio. Curiosidades como esta, por exemplo. Sabias que no Nebraska, nos Estados Unidos, toma bem nota, há cada lei. Dizem eles que lá para aquelas bandas do Nebraska, nos Estados Unidos, é proibido vender cerveja se não tiveres uma panela de sopa a cozer. Portanto, se quiseres, nos estabelecimentos que vendem cerveja, poder vender essa mesma cerveja, tens que ter, ao mesmo tempo, uma panela de sopa a cozer. Ou cozer, melhor dizendo. Isto é no Nebraska, nos Estados Unidos.

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1: Praticamente a concluirmos mais 60 minutos de música com curiosidades na tua rádio. Antes de ir embora, deixo-te mais uma curiosidade. Sabias que lá para as bandas da Inglaterra o minuto de silêncio tem 2 minutos? Pois é, aquele famoso minuto de silêncio na Inglaterra tem 2 minutos. Vai só saber porquê. Portanto, lá para a Inglaterra é... Vai, vamos lá agora fazer 2 minutos de silêncio. Está bem. Que não está ocorrendo, mas estes rapazes enganaram-se há 1 minuto, agora duplicam a coisa. Final de mais 60 minutos de música com curiosidades na tua rádio, escolhi

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5,5%. Falou de novo, está na fase crescente. Daqui a pouco, mais uma música. São as Panorama, Vênus, La Bamba com os Lobos, A Flock of Seagulls, A Run So Far Away, The Sun Always Seems on TV, para os AHA, e os Men at Work, We Can It Be Now. Também os Tears of Fears nos trazem Everybody Wants to Rule the World, e também Ten Chirico Big Area. Os Dias da História vem aí com o Daniel Vieira. E hoje o dia dos Dias da História, 27 de agosto, vai até 1639. E o Tratado de Meshinsk entre China e Rússia. Agora vamos ficar com este magnífico das Banana Vanda, do princípio, claro.

Queças, o Braga empatou na Bielorrússia e o Benfica foi aos Cavaleiros da Dinamarca vencer por 3-1.

0: 1989, Tratado de Nerchinsk entre China e Rússia. Nerchinsk é o nome de uma cidade da Ásia Central, localizada em território hoje pertencente à Rússia e perto da fronteira com a Mongólia, onde neste dia foi assinado um tratado de delimitação de fronteiras entre Songotu e Fyodor Golovin, em representação, respectivamente, do Imperador da China, Kangxi, e dos czares da Rússia, Pedro I e Ivan V. As negociações foram conduzidas em russo e manchu, a língua da dinastia Qing, que então governava a China, utilizando o latim como língua intermédia e na qual foi fixado o texto final. Foi, portanto, da maior importância o papel que desempenharam dois missionários jesuítas ao serviço dos Qing, o português Tomás Pereira e o francês Jean-François Garbillon, que serviram de intérpretes. O tratado encerrou um período de tensão e conflito fronteiriço entre a Rússia e a China Manchu, desde meados do século XVII, que colonos russos haviam penetrado no vale do rio Amur, hoje fronteira entre a Rússia e a China, em terras que os manchus reclamavam como pertencendo ao seu império. A dinastia Qing, após ter adquirido completo controlo sobre o sul da China, virou então as suas atenções para a fronteira norte. Em 1685, as tropas chinesas cercaram e tomaram a fortaleza de Albazin, recentemente fundada, e expulsaram os russos do Val do Amur. Foi, portanto, em posição de vantagem negocial que as autoridades chinesas contactaram o czar e sugeriram uma cimeira para acordar um tratado fronteiriço que impedisse futuros conflitos, o que foi aceito pelos russos. O Tratado Nerchinsk estabeleceu os princípios do comércio na região fronteiriça, cujos pormenores foram posteriormente acordados pelo Tratado de Kiakhta, em 1727. Esta situação perdurou durante mais de um século e meio, até ser revista por novos tratados em 1858 e 1860. Por esta altura, a China encontrava-se enfraquecida e foi forçada a ceder às exigências territoriais da Rússia, que anexou a região da Manchúria Exterior até Vladivostok, situação que perdura até à atualidade. Os dias da história.
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30 de agosto de 2026, vamos ter um período de céu muito nublado, a diminuir da nebulosidade a partir do fim da tarde e a apresentar-se em geral um pouco nublado no Baixo Alentejo e Algarve, período de chuva com águas no norte e centro mais intensos, no Minho e pouco provável no interior, a diminuir de intensidade e de frequência a partir do meio da tarde. Vento em geral fraco de vários rumos, a superar por vezes moderado 20 a 30 km do sudoeste nas terras altas e na faixa costeira norte do Cabo Canfeira até ao fim da manhã e de oeste no oeste a partir da tarde, em especial na região sul. Pequena descida de temperatura mínima no interior das regiões norte e centro e na região sul. Subida da temperatura máxima mais acentuada nas regiões do interior norte e centro. Quanto ao estado do mar, vamos ter na costa ocidental as ondas de noroeste com 2 a 2 metros e meio. A temperatura da água do mar entre os 19 a 20 graus. Na costa sul, serão as ondas de sudeste inferiores a 1 metro, com a temperatura da água do mar com 19 a 21 graus. A Angela Moraes e o Bruno Café estiveram de serviço à meteorologia. Daqui a pouco, na segunda hora, vou falar-te

Together Forever by Rick Astley. E agora vamos partir para o final desta nossa primeira hora de hoje com os Europe, The Final Countdown. É verdade, a contagem final para esta primeira hora de hoje. Mas só voltamos daqui a pouco com mais e melhor música na tua rádio. Esta é a última janela. Eu sou a Billy Oliveira e apresento-te um abraço dos meus, daqueles de apertar os costados. Deixa de ficar, juntos vamos até a meia-noite.

São 11 horas. Nove três, oito dois três, um oito, um um.

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1: Boa noite, bem-vindos à segunda hora da última janela. A penúltima da semana.
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grandes músicas, tal qual aqui na tua Portugal Stars, Stars and Boy, e também este, os Baltimore. Lembram-se certamente da década de 80, mas agora falar-vos do dia de Santa Mónica, que se celebra a 27 de agosto. O seu empagaste é na atual Argélia, possivelmente no ano de 331. Foi casada com um patrício, um homem que a maltratava e traía, mas que se converteu e batizou ainda antes de morrer, graças ao seu esforço. Agostinho, um dos filhos, viria a causar igualmente grandes desgostos na sua mãe. A vida de Iresias levou a que intensificasse as suas orações, acabando igualmente por se converter ao considerar a mãe como uma ponte entre ele e Deus. O fervor religioso o transformou até mais tarde num santo e lendário doutor da Igreja. O Santo Agostinho de Hipona, faleceu em 387, foi canonizada pelo seu poder de oração e pelo seu papel feminino no seio da família. Ficou para a história como a santa a quem os pais devem pedir e rezar para converter e ajudar os seus filhos. E assim vos falamos desta Santa Mónica, de Royal Thing, Dionysus Dicer. Grandes músicas são mesmo aqui na tua Portugal Stars. Este tema escutamos desde o início. Já voltamos para as despedidas daqui a pouco.

Os olhos da BetTVC, BetTVCs com Ken Carnes e esta rádio John White, pois claro, este magnífico pertencer ao John White.

Mais um clássico dos anos 80 aqui na tua última janela. Ele chama-se Adrian Kravitz e Classic. Claro está, como o próprio nome indica. Já seguir-se, vamos ficar um bocado com mais um tema a pertencer a mais uma excelente banda. A pertencer sem dúvida aqui aos senhores que dão o nome de Orchestra Lovers in the Dark. É um souvenir. Vamos lá então. Para o resto que resta, já voltamos para as despedidas. Fiquem então com este souvenir. Este não é um souvenir de Portugal.

Nothing compares para Chané da Corner. É um tema que escolhemos para o fecho desta nossa emissão de hoje, com este souvenir a servir de suporte. Aqui vos deixo o resumo do estado de tempo segundo o IPMA, Instituto Português do Mar e da Atmosfera, com a precipitação no norte e centro, em especial no litoral. Céu em geral pouco nublado, com baixo Alentejo e Algarve, subida da temperatura máxima. E quanto à programação para amanhã, vamos ter sexta-feira às 0h o Legendado em Português, já a seguir com o Rui Cardoso, às 17h o Espaço Candy com o Rodrigo Santos, 19h fim de tarde com o António Pedro, às 20h o Super Kizomba com o DJ João Pessoa, 21h a Onda do Gabriel com o Gabriel Antunes, e às 22h a última janela está de regresso, eu também, a partir das 22h de amanhã. Por isso, deixem-me dizer-vos que foi um prazer enorme ter estado aqui convosco ao longo destes quase 120 minutos. E vamos lá então para o último tema desta nossa emissão de hoje. Nothing compares to nine, quando é só grandes músicas vão tocar aqui na tua rádio. E assim, me despeço de todos vós. Boa noite, bons sonhos para aqueles que acreditam. Até amanhã, se Deus quiseres. Um abraço do tamanho do mundo.

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Olá, viva! Então aqui sou eu, Rui Cardoso, para vos fazer companhia com mais um Legendado em Português, mais duas horas de música da expressão portuguesa aqui na vossa rádio, sempre com boa disposição, animação e alguma confusão pelo meio e também com as nossas rubricas habituais. Vamos então à música para iniciar esta emissão de hoje do Legendado em Português. É muito bom ter-vos aí desse lado.

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1: Já demos início à nossa emissão de hoje do Legendado em Português, sabendo que nesta primeira hora temos as nossas duas rubricas habituais, temos um minuto de saúde, que é assim VaptVupt, e também temos a MPB vista por Cláudio Canadá, e temos vocês aí desse lado que são uma peça importante de todas as emissões do Legendado em Português. O meu nome é Rui Cardoso e estou aqui todas as semanas na vossa rádio para vos fazer, ou pelo menos tentar fazer, a melhor companhia.

0: Rádio.
1: Chegou o momento da primeira rúbrica desta nossa primeira hora. É um minutinho de saúde a passar por aqui no Legendado em Português.
2: Está no ar o Minuto de Saúde, aqui na tua rádio. Em Portugal, a obesidade infantil está a crescer e isso preocupa quem acompanha a saúde dos mais novos. Menos atividade física, mais ecrãs e alimentação pouco equilibrada estão a deixar muitas crianças com excesso de peso. E quanto mais cedo isso começa, maior é o risco de continuar pela vida fora. O papel da família é fundamental. Refeições em casa, horários regulares, menos refrigerantes e mais tempo ao ar livre podem fazer toda a diferença. Cuidar da alimentação dos miúdos é investir no futuro deles. Voltamos em breve com mais um Minuto de Saúde, simples, direto e sempre útil.
1: Estivemos então com o Minuto de Saúde aqui no Legendado em Português e vamos voltar à música.

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5: Passou por aqui o nosso pequeno bloco de comerciais, depois veio a música e agora é a altura de ficarmos com a MPB, vista por Cláudio Canadá, ele que nos traz a música que nos chega do outro lado do Atlântico.
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7: E aí, Rui Cardoso? Olá, amigos do Legendado em Português. O Cláudio Canadá já está de volta com a nossa rúbrica, trazendo um grande nome da música brasileira de uma forma jamais vista e de uma forma bem descontraída, não é? Hoje você vai conhecer o meu xará, o Cláudio José Muri Nucci, mais conhecido como Cláudio Nucci, que nasceu em Jundiaí, São Paulo, no dia 9 de junho de 1956. Cláudio Nucci é cantor, compositor, violonista e produtor musical. Em 1978, ele integrou a formação original do grupo Boca Livre, com Zé Renato, Maurício Maestro e David Tigel, e participou ainda do primeiro LP do grupo, com 11 faixas, lançado em 1979 de forma independente. Este trabalho teve um grande sucesso midiático com mais de 100 mil cópias vendidas. A partir de então, ele destacou-se como compositor com as suas canções Toada e Quem Tem a Viola, faixas daquele primeiro LP do grupo. No mesmo ano, o grupo Roupa Nova lançou com grande sucesso uma canção de sua autoria, Sapato Velho, feita em parceria com Mu Carvalho e Paulinho Tapajós. Cláudio Nucci deixou Boca Livre em 1980, antes do segundo trabalho do grupo, e partiu para sua carreira solo na EMI Odeon e EMI Music, lançando um compacto simples com as canções Quero Quero e Acontecência, faixas que obtiveram sucesso imediato nas emissoras de rádio, sendo posteriormente incluídas em trilhas sonoras das telenovelas da Rede Globo. O artista participou também de compilações temáticas, como os songbooks do Dorival Caymmi, Ari Barroso, Tom Jobim, Chico Buarque e Djavan, além de participar como intérprete convidado dos álbuns de Edu Lobo e Sérgio Mendes, por exemplo. De volta ao Boca Livre entre 1999 e 2004, ele participou do premiado CD Mundo, de Rubén Blades, vencedor do Grammy Latino de 2002, e também acompanhou a turnê de lançamento do álbum na América Central e na América do Norte em 2003. Em 2021, para comemorar os seus 40 anos de carreira, Cláudio Nucci lançou o álbum Direto no Coração, 40 anos de acontecências, cujo repertório inclui regravações de antigos sucessos e canções inéditas. Vários amigos participaram das 13 faixas, dentre eles Paulinho Mosca, Pedro Luiz, Zé Renato, Renato Brás e Chico Chico na canção Quero Quero. O Chico Chico é filho de Cássia Heller. E foi esta canção que eu escolhi para ouvirmos agora no Legendado em Português. É linda demais! Na próxima semana, o Cláudio Canadá vai estar de volta no Legendado em Português, trazendo mais um grande nome da música brasileira, como você nunca viu. Um abraço!

Pois é, estamos mesmo a caminho do final desta nossa primeira hora, sabendo que ainda temos mais 60 minutos de legendado em português, e eu espero que vocês continuem na nossa sintonia. Até já!

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Estou de volta para a segunda hora do Legendado em Português aqui, que acontece todas as semanas nesta vossa rádio e na sintonia perfeita para ouvir a música da expressão portuguesa. Vamos então iniciar esta nossa segunda hora, lembrando que temos também mais duas rubricas que nos fazem companhia, como habitualmente. Não